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2: 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Stranglers, do punk à pop. Formados em Inglaterra em 1974, apareceram um pouco antes da primeira onda do punk, movimento do qual acabaram por ser considerados precursores, mais pela atitude do que propriamente pela música, que sempre oscilou entre vários estilos. Os seus fundadores vinham, todos eles, de áreas musicais diferentes. Um do rock, outro da música clássica, um do jazz e outro da música militar. Por essa razão, a música dos Stranglers apresentava uma qualidade técnica muito superior à das outras bandas punk. Em 1981, depois de 4 álbuns editados, abandonam o estilo punk com o disco La Folie, navegando então na New Wave e alcançando o maior sucesso de sempre com o tema Golden Brown.

Depois de La Folie, tornaram-se efetivamente numa banda mainstream, deixando as atitudes provocatórias e avançando pela música pop. O grupo mantém-se ainda hoje em atividade, tendo lançado um novo álbum em 2021, mas sem nunca mais repetir os êxitos da década de 80, com canções como Strange Little Girl ou Always the Sun.

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